Já, Rastafari, senhoras e senhores, rei dos reis, de todos os reis, é um conquistador da tribo de Judá. Já, Rastafari.